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0: 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Fantastic.
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0: Notícias Cava da FM destaques. Câmara de Barcelos atribuiu 5,2 milhões às freguesias. Pioneiros da Uxa brilham em festival de teatro em Santo Tirso. DST vai construir residência colaborativa com 200 habitações com rendas até 400 euros em Barcelos. Começa amanhã a Semana da Biodiversidade em Esposende. Vila Verde inaugura a exposição A Bienal na Escola. O município de Barcelos formalizou esta semana a assinatura dos contratos de delegação de competências e dos acordos de transferência para as juntas de freguesia. Através destes contratos, a Câmara descentraliza 5,2 milhões de euros no ano de 2026. De acordo com a autarquia, foram já atribuídos mais de 4,6 milhões de euros para investimentos específicos em 2026, além de 40 mil euros destinados à manutenção de espaços exteriores, de escolas e centros de saúde. O presidente da Câmara, Mário Constantino Lopes, destacou que as juntas de freguesia são hoje estruturas fundamentais pela proximidade às populações e pela capacidade de resposta rápida aos problemas locais. O autarca defende que os novos contratos representam mais autonomia, estabilidade financeira e melhores condições de planeamento e investimento. Os pioneiros da Uxa conquistaram os principais prémios do Festival Palcos de Santo Tirso. A Companhia de Teatro Barcelense arrecadou um conjunto de distinções que reconhecem a excelência artística do espetáculo Tire Dali a Menina. A produção conquistou os prémios de melhor cenografia, melhores figurinos e ainda o galardão de melhor encenação atribuído a Filipe Gomes. O espetáculo foi também distinguido com o prémio do público e com o mais importante galardão do certame, o prémio de melhor espetáculo. A construtora DST vai implantar em Barcelos uma residência colaborativa com cerca de 200 habitações para arrendamento a jovens por um valor que não ultrapassa os 400 euros. O presidente da DST, José Teixeira, anunciou que a implantação daquela residência começará ainda este ano e que pretende replicar o conceito por todo o país e no estrangeiro. Em causa está um edifício de construção industrial com apartamentos com cerca de 40 metros quadrados. Começa amanhã e prolonga-se até sexta-feira a Semana da Biodiversidade em Esposende, no âmbito das comemorações do Dia Internacional da Biodiversidade. O programa decorrerá maioritariamente no Centro de Educação Ambiental de Esposende, reunindo um conjunto diversificado de iniciativas dirigidas à comunidade educativa e ao público em geral. Entre os dias 18 e 23 de maio, o Centro de Educação Ambiental abre portas à comunidade educativa do concelho com atividades pedagógicas que incluem teatro, jogos ambientais, oficinas criativas, exposições e palestras. Todas as atividades são gratuitas, embora sujeitas à inscrição prévia. O programa pode ser consultado no site da empresa municipal Esposende Ambiente. A Biblioteca Municipal Professor Machado Vilela, em Vila Verde, será o palco da cerimónia de abertura da exposição A Bienal na Escola. O evento realiza-se amanhã pelas 10h30, com a presença dos artistas plásticos Luís Coquenão, Maciel Cardeira e Rafael Cruz Ibarra, assim como representantes do Plano Nacional das Artes. A exposição é o culminar de um projeto iniciado em outubro de 2025, envolvendo as escolas do concelho, que selecionaram as obras expostas.
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0: é do Ratatouille? Então não quero. Boas festas!
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0: Sim, menina Isabel.
1: Lírios. Diz-me lá, Joel, tu no meu lugar o que é que farias?
0: Não sei, só tenho 9 anos.
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11: Olá a todos, bem-vindos para mais uma emissão Top 30. Todas as semanas estamos aqui consigo a promover, divulgar e levar até si o Top 30 com os artistas da sua preferência. Esta é a apresentação detalhada da edição número 280 do Top 30. Esta semana é marcada por mudanças e renovação profunda na base da tabela, assim como muitas entradas diretas de artistas consagrados e também novos projetos. É claro que vamos analisar todo este Top 30, desde o número 30 até ao número 1. Gosto sempre de lembrar que para a elaboração deste Top é necessária toda a vossa colaboração e, como tal, vote todas as semanas em 3 artistas da sua preferência, 2 vezes por semana, e agora estamos a simplificar as coisas através apenas do WhatsApp 916-225-768. E todas as semanas o que nós fazemos é exatamente isto: apresentamos os artistas da sua preferência. Prontos para a contagem dos 30 mais da música portuguesa? Claro está, vamos começar no número 30 e vamos terminar lá bem no final deste programa com o número 1. Eu conto consigo.
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Assim, a abertura desta emissão 280 do Top 30, entrada direta para o número 30, temos o Ronnie de Mello. Ronnie de Mello entra diretamente então para o topo, é um artista que personifica a música ligeira, trazendo letras que apelam ao sentimento e à saudade. Nosso objetivo é subir de grau a grau até o número 1, começamos agora desde o número 30.

Hoje, no número 29, para esta semana, 280 do Top 30, temos a Soraya. Soraya continua a ganhar espaço, a sua subida indica que o seu estilo com uma produção pop moderna está a fidelizar o público para este verão de 2026. Subir uma posição em relação à semana passada, a Soraya número 29.

0: Este último trabalho para Sónia Costa chama-se É o Quim. Não é mais nem menos que a fotografia sonora do que é o Quim Barreiros. Uma entrada de peso da Sónia Costa para esta emissão 280 do Top 30. Sónia Costa é uma artista veterana conhecida pela sua voz poderosa e presença mediática, com uma carreira que passou pelos palcos de teatro e pela televisão, e o seu regresso ao top reafirma, de facto, o seu estatuto de grande intérprete da música nacional. Mais uma entrada direta para esta semana, entra diretamente para o número 28, a Sónia Costa.
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0: Cá está mais uma entrada direta para esta semana. Para o Top 30 temos os Tradição de Ouro. Chama-se exatamente Mãe, obviamente dedicada às mães neste mês de maio, mês de Fátima também. Este é um grupo que entra para o top trazendo a alma e a música tradicional. Tradição de Ouro foca-se na preservação dos sons da concertina e do cavaquinho, adaptando-os ao formato de baile que tanto agrada nas romarias deste verão que está a aproximar-se. Obrigado, mãe. Número 27 para esta semana, Tradição de Ouro.
1: Número 26.

0: Ricardo, chegamos aqui. O nosso objetivo é subir de grau até atingirmos o número 1, que chega lá bem no final deste programa. Já estamos no número 26. Lucy Teixeira mantém a tendência de subida. A sua voz madura que escolhe, sem dúvida nenhuma, temas que levam a música popular a um patamar mais sofisticado tem sido a chave do sucesso nas últimas semanas no Top 30. Lucy Teixeira esta semana sobe 2 posições, é número 26.
1: Número 25.

0: não engana, este grupo é sinónimo de festa. Siga a Farra continua a subir, impulsionado pela energia contagiante das suas atuações ao vivo, que são a marca registada do projeto. Siga a Farra sobe então mais uma posição em relação à semana passada. São esta semana o número 25 do Top 30.
1: Já foste lá, já foste lá. 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
2: Número 24.
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0: Esta é mais uma entrada direta para esta semana do Top 30 Amigos da Sobreposta. Este grupo é um fenómeno de popularidade no Minho, com letras divertidas e um som assente na concertina. Os Amigos da Sobreposta entram no Top 30, provando que a música tradicional portuguesa está mais do que viva do que nunca. Então, entrada direta para o número 24 do Top 30, temos Os Amigos da Sobreposta.
1: Número 23.

Gosto de saber que você se encontra desse lado a ajudar-me a fazer a contagem dos 30 artistas da sua preferência. E agora tanto faz. Continuando a subir neste top, agora somos o número 23. Para esta semana temos o Tiago Ferraz, que sobe uma posição em relação à semana passada. Tiago Ferraz é prova da consistência. Semana após semana, o artista consegue subir degraus e consolidando o seu single atual como um dos mais rodados nas rádios portuguesas. Portanto, número 23, o Tiago Ferraz.

0: entrada mais alta para esta semana entra diretamente para o número 22, o Filipe Delgado. Filipe Delgado é um dos cantores mais versáteis do país, com uma voz que transita perfeitamente entre o pop e o ligeiro, garantindo entrar direto então para o número 22 do Top 30. É isso que fazemos todas as semanas, subimos de grau até atingirmos o número 1 lá para o final deste programa. Eu conto consigo para me ajudar a contar nas 30 mais da música portuguesa. Já de seguida, o número 21. Se pensas acabar.
1: Número 21.
0: A subir no top.

0: virtuosinho do acordeão continua imparável. O virtuoso do acordeão e também da concertina é uma figura mítica das festas populares e esta subida reflete o seu domínio técnico e carisma na arte de tocar concertina. Ruizinho do acordeão sobe as duas posições, ocupa esta semana o número 21 do Top 30.
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2: A descer no Top.

0: apesar de ligeira descida, Carla Blondi mantém-se dentro dos 20 primeiros do Top 30 com o seu estilo que oferece uma lufada de ar fresco à sonoridade da tabela do Top 30. Carla Blondi desce então duas posições, ocupa esta semana o número 20.
1: Número 19. A subir no top.

0: Continuamos nós subindo neste Top 30. Atingimos agora o número 19 para esta semana, que tem uma subida de 6 posições. Eu diria mais uma escalada de 6 posições para a Rosinha. Caso para dizer, a subida da semana, Rosinha, rainha do duplo sentido, deu um salto gigante com uma aproximação das festas populares. O seu acordeão e suas letras bem-humoradas tornam-se indispensáveis e, claro, também aqui no Top 30. Desta vez, ela pinta os cabelos ao seu namorado e diz ela, pintei-os. Já de seguida temos o número 18, também com boa música aqui na primeira hora do Top 30, ainda no, dentro dos primeiros 15 temas a passar nesta primeira hora.
1: Número 18.
0: A descer no Top.

Nada melhor nesta altura de maio e exatamente nas celebrações de Fátima, obviamente passarmos este tema peregrino de Carla Maria. Carla Maria faz parte deste Top 30, desce uma posição em relação à semana passada, experiente, desce então essa posição, mas continua a ser uma das artistas com maior longevidade do Top 30, graças à sua ligação profunda com o público que gosta de ouvir as suas músicas como este Peregrino.

0: Micael continua a sua recuperação triunfal. A intérprete de Chupa no Dedo está a viver um momento áureo, conquistando novas gerações com a sua energia inesgotável em palco. Micael, esta semana tem uma subida de 3 posições em relação à semana passada. Tem uma subida, então, dessas 3 posições que a leva ao número 17 do Top 30.
1: Número 16.
0: A descer no top. Pois bem, cá está o número 16 para esta semana do Top 30 280. Encerra esta primeira hora. Desce uma posição em relação à semana passada. Temos o Cláudio Rocha, mantém-se firme na metade superior do Top 30. É uma das artistas respeitadas pelo público, com a qualidade lírica, oferecendo uma vertente muito introspectiva e música ligeira portuguesa. Estamos então no final desta primeira hora do Top 30. Vamos voltar na segunda e última hora, retomarmos a contagem desde o número 15 até ao número 1. É claro que eu conto consigo. Até já.

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8: 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Destaques: Câmara de Barcelos atribuiu 5,2 milhões às freguesias. Pioneiros da Uxa brilham em festival de teatro em Santo Tirso. DST vai construir residência colaborativa com 200 habitações com rendas até 400 euros em Barcelos. Começa amanhã a Semana da Biodiversidade em Esposende. Vila Verde inaugura a exposição A Bienal na Escola. O município de Barcelos formalizou esta semana a assinatura dos contratos de delegação de competências e dos acordos de transferência para as juntas de freguesia. Através destes contratos, a Câmara descentraliza 5,2 milhões de euros no ano de 2026. De acordo com a autarquia, foram já atribuídos mais de 4,6 milhões de euros para investimentos específicos em 2026, além de 40 mil euros destinados à manutenção de espaços exteriores, de escolas e centros de saúde. O presidente da Câmara, Mário Constantino Lopes, destacou que as juntas de freguesia são hoje estruturas fundamentais pela proximidade às populações e pela capacidade de resposta rápida aos problemas locais. O autarca defende que os novos contratos representam mais autonomia, estabilidade financeira e melhores condições de planeamento e investimento. Os pioneiros da Uxa conquistaram os principais prémios do Festival Palcos de Santo Tirso. A Companhia de Teatro Barcelense arrecadou um conjunto de distinções que reconhecem a excelência artística do espetáculo Tire Dali a Menina. A produção atração conquistou os prémios de melhor cenografia, melhores figurinos e ainda o galardão de melhor encenação atribuído a Filipe Gomes. O espetáculo foi também distinguido com o prémio do público e com o mais importante galardão do certame, o prémio de melhor espetáculo. A construtora DST vai implantar em Barcelos uma residência colaborativa com cerca de 200 habitações para arrendamento a jovens por um valor que não ultrapassa os 400 euros. O presidente da DST, José Teixeira, anunciou que a implantação daquela residência começará ainda este ano e que pretende replicar o conceito por todo o país e no estrangeiro. Em causa está um edifício de construção industrial com apartamentos com cerca de 40 metros quadrados. Começa amanhã e prolonga-se até sexta-feira a Semana da Biodiversidade em Esposende, no âmbito das comemorações do Dia Internacional da Biodiversidade. O programa decorrerá maioritariamente no Centro de Educação Ambiental de Esposende, reunindo um conjunto diversificado de iniciativas dirigidas à comunidade educativa e ao público em geral. Entre os dias 18 e 23 de maio, o Centro de Educação Ambiental abre portas à comunidade educativa do concelho com atividades pedagógicas que incluem teatro, jogos ambientais, oficinas criativas, exposições e palestras. Todas as atividades são gratuitas, embora sujeitas à inscrição prévia. O programa pode ser consultado no site da empresa municipal Esposende Ambiente. A Biblioteca Municipal Professor Machado Vilela, em Vila Verde, será o palco da cerimónia de abertura da exposição A Bienal na Escola. O evento realiza-se amanhã pelas 10h30, com a presença dos artistas plásticos Luís Coquenão, Maciel Cardeira e Rafael Cruz Ibarra, assim como representantes do Plano Nacional das Artes. A exposição é o culminar de um projeto iniciado em outubro de 2025, envolvendo as escolas do concelho, que selecionaram as obras expostas.
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16: Assim abertas as portas para a segunda e última do Top 30. Na primeira hora tivemos a contagem entre o número 30 e o número 16. Nesta segunda hora retomamos a contagem a partir do número 15 até ao número 1 deste, que é o seu Top, o Top 30. E digo seu porque ajuda certamente e obviamente na colaboração na edição deste mesmo Top. Como tal, todas as semanas vota em 3 artistas da sua preferência, duas vezes por semana através do WhatsApp 916-225-768. E o que fazemos todas as semanas não é mais nem menos do que apresentar-lhes as músicas e os artistas que vocês mais gostam de ouvir. Esta é a apresentação muito detalhada deste número 280, esta semana sempre marcada por muitas mudanças e uma renovação profunda na base da tabela. Como tal, vamos analisar a trajetória desde agora, nesta segunda hora, desde o número 15 até ao número 1. Eu conto consigo para me ajudar a contar então desde o número 15 até ao número 1.
17: Mário Teixeira, número 15.
18: A descer no top.

Vamos assim a retomar a contagem, como sempre, a partir do número 15 nesta segunda hora. Temos no número 15 esta semana a Jéssica Portugal. Jéssica Portugal registra uma descida mínima, mas com o seu impacto visual e os seus temas garantem que continua a ser uma das figuras centrais do entretenimento nacional. Desce duas posições em relação à semana passada, temos a Jéssica Portugal no número 15.

projeto Alma Nova recupera posições. A sua proposta musical, que muitas vezes envolve coros e arranjos elaborados, continua a cativar um público que valoriza a componente artística e também cultural. Ela é Maria. Alma Nova tem então recuperação na tabela, sobe 2 posições em relação à semana passada, é esta semana número 14.

mais um degrau acima neste Top 30, atingimos agora o número 13 para esta semana. Barro estabiliza perto dos 10 primeiros, o seu repertório é uma presença constante nas playlists e que não abdica de uma boa canção de amor com ritmo de baile como este seu último trabalho. Barros, apesar de tudo, desce uma posição em relação à semana passada, é número 13 esta semana.

Tony Abreu aproxima-se dos 10 primeiros com a sua capacidade de interagir com o público e transformar qualquer palco numa discoteca gigante. É o segredo da sua subida aqui no Top 30. Johnny Abreu sobe 2 posições em relação à semana passada. Esta semana, 280, ocupa o número 12. É ótimo saber que você se encontra desse lado, ajudar-me a contar as 30 mais da música portuguesa, os 30 artistas que você mais gosta de ouvir.

assegura a posição às portas de elite dos 10 primeiros. A artista tem sabido gerir a sua carreira a solo de grande mestria, sendo uma das vozes femininas mais modernas do panorama musical português. Não quero ser chiclete. Este é o seu último trabalho, Não Quero Ser Chiclete, mantém a posição da semana passada, o número 11.

0: todas as semanas propomos-nos, quando chegamos aqui, subir degrau a degrau até ao número 1, apresentando-lhes cada artista a catalogar. Este é o número 10 para esta semana, desce uma posição em relação à semana passada. Temos o Pedro Cruz, que se mantém entre os 10 melhores, apesar de ter descido uma posição. A sua consistência ao longo dos anos é um exemplo para os mais novos artistas portugueses. Prontinhos a subir para, de seguida, apresentar o número 9 para esta semana.
1: Número 9.
0: A descer no top.

carismática Rebeca desce um degrau, mas continua a ser um símbolo de superação e da alegria da música portuguesa, com apoio incondicional dos seus fãs de coração. Apesar desta descida de uma posição, a Rebeca continua dentro dos 10 primeiros, ocupa esta semana o número 9 do Top 30.

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0: Se divulgar para Sérgio Rossi, um dos reis deste Top 30. No entanto, o seu estatuto de estrela e da sua legião de seguidores garante-lhe que continua a ser um dos nomes mais fortes da indústria musical portuguesa. Apesar desta descida de duas posições, continua bem lá em cima no Top 30, é número 8 para esta semana.
1: Número 7.
0: A subir no top.

0: Sempre que os artistas presentes neste Top 30 tenham música nova, é claro, ela passa aqui. Incendeia-me, o último trabalho para Ana Duarte. Ana Duarte tem uma subida significativa. A artista sobe 3 posições em relação à semana passada. Ana Duarte está a viver um momento de enorme popularidade, com o seu ritmo contagiante a subir 3 lugares no Top 30 e a posicioná-la como uma das favoritas a entrar no top, nos 3 primeiros deste Top 30. Esta semana é o número 7.
1: Número 6.
0: A descer no top.

0: Arena mantém-se na linha da frente depois de semanas de subidas fulgurantes. Estabiliza agora no 6º lugar, confirmando que atualmente é uma das artistas femininas mais requisitadas em Portugal. Com isto tudo, a Karina, apesar de se manter dentro do 6º lugar, dentro dos primeiros lugares do Top 30, desce uma posição em relação à semana passada.
1: 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A subir no top.

Eterna Foz de final havia outra, volta a subir. Mónica Sintra prova que a qualidade e a experiência são trunfos poderosos, entrando novamente dentro dos cinco primeiros com esta sua nova música, sem dúvida nenhuma espetacular, Sem Nunca O Ser. Então, com esta subida de duas posições, a Mónica Sintra atinge esta semana o número 5 do Top 30.

vamos subindo neste Top 30, estando cada vez mais próximo deste mesmo top e de atingirmos para já, já de seguida, o lugar mais baixo do pódio. Isto porque para já estamos no número 4 e no número 4 temos o Filipe Sequeira, que mantém a posição da semana passada. Filipe Sequeira segura então o quarto lugar com a fusão entre o tradicional e a mais moderna. Continua a ser uma das fórmulas de maior sucesso neste ano de 2026.

0: Depois de três semanas no primeiro lugar, os quatro menos perderam a liderança e caem para a medalha de bronze. O grupo continua a ser um fenómeno, mas a concorrência no top 30 é sem dúvida nenhuma e está indiscutivelmente muito, muito, muito feroz. Portanto, já sabem que temos o novo número 1 para esta emissão 280 do Top 30. Nada como ficar por aí, porque dentro de alguns instantes vai ficar a saber tudinho. Se eu não tiver,
1: vou arranjar. Número 2.
0: A subir no Top
1: 30.

Linha está a recuperar terreno. Ruth Marlene sobe para o segundo lugar e fica apenas um passo de retomar o trono deste top 30. A sua energia e carisma continuam a ser a bitola pela qual se mede o sucesso na música portuguesa e ela continua a fazer parte da música portuguesa e deste top 30 sobe um lugar em relação à semana passada, chega à vice-liderança do top 30. Já de seguida, um novo número 1 para esta emissão.

a subir no top. Temos um novo número 1, Xavier alcança novamente o topo da montanha com um percurso de subida consistente. Nas últimas semanas, o artista conseguiu destronar os gigantes e assume a liderança desta semana 280 do Top 30. Sim, ficaram a saber que temos um novo líder para esta emissão do Top 30. Vamos, obviamente, despedir-nos desta emissão, prometer que na próxima semana vamos voltar a estar aqui neste local, neste horário. Eu deste lado, você desse lado, o Top 30 com os artistas da sua preferência pelo meio. Vamos então voltar na próxima semana. Eu conto consigo, sempre, sempre, sempre no mesmo local, no mesmo horário. Tudo bom para si? Até à próxima semana com um novo líder, o Xavier.

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0: Notícias Cava da FM destaques. Câmara de Barcelos atribuiu 5,2 milhões às freguesias. Pioneiros da Uxa brilham em festival de teatro em Santo Tirso. DST vai construir residência colaborativa com 200 habitações com rendas até 400 euros em Barcelos. Começa amanhã a Semana da Biodiversidade em Esposende. Vila Verde inaugura a exposição A Bienal na Escola. O município de Barcelos formalizou esta semana a assinatura dos contratos de delegação de competências e dos acordos de transferência para as juntas de freguesia. Através destes contratos, a Câmara descentraliza 5,2 milhões de euros no ano de 2026. De acordo com a autarquia, foram já atribuídos mais de 4,6 milhões de euros para investimentos específicos em 2026, além de 40 mil euros destinados à manutenção de espaços exteriores, de escolas e centros de saúde. O presidente da Câmara, Mário Constantino Lopes, destacou que as juntas de freguesia são hoje estruturas fundamentais pela proximidade às populações e pela capacidade de resposta rápida aos problemas locais. O autarca defende que os novos contratos representam mais autonomia, estabilidade financeira e melhores condições de planeamento e investimento. Os pioneiros da Uxa conquistaram os principais prémios do Festival Palcos de Santo Tirso. A Companhia de Teatro Barcelense arrecadou um conjunto de distinções que reconhecem a excelência artística do espetáculo Tire Dali a Menina. A produção conquistou os prémios de melhor cenografia, melhores figurinos e ainda o galardão de melhor encenação atribuído a Filipe Gomes. O espetáculo foi também distinguido com o prémio do público e com o mais importante galardão do certame, o prémio de melhor espetáculo. A construtora DST vai implantar em Barcelos uma residência colaborativa com cerca de 200 habitações para arrendamento a jovens por um valor que não ultrapassa os 400 euros. O presidente da DST, José Teixeira, anunciou que a implantação daquela residência começará ainda este ano e que pretende replicar o conceito por todo o país e no estrangeiro. Em causa está um edifício de construção industrial com apartamentos com cerca de 40 metros quadrados. Começa amanhã e prolonga-se até sexta-feira a Semana da Biodiversidade em Esposende, no âmbito das comemorações do Dia Internacional da Biodiversidade. O programa decorrerá maioritariamente no Centro de Educação Ambiental de Esposende, reunindo um conjunto diversificado de iniciativas dirigidas à comunidade educativa e ao público em geral. Entre os dias 18 e 23 de maio, o Centro de Educação Ambiental abre portas à comunidade educativa do concelho com atividades pedagógicas que incluem teatro, jogos ambientais, oficinas criativas, exposições e palestras. Todas as atividades são gratuitas, embora sujeitas à inscrição prévia. O programa pode ser consultado no site da empresa municipal Esposende Ambiente. A Biblioteca Municipal Professor Machado Vilela, em Vila Verde, será o palco da cerimónia de abertura da exposição Ambiente na Escola. O evento realiza-se amanhã pelas 10h30 com a presença dos artistas plásticos Luís Coquenão, Maciel Cardeira e Rafael Cruz Ibarra, assim como representantes do Plano Nacional das Artes. A exposição é o culminar de um projeto iniciado em outubro de 2025, envolvendo as escolas do concelho que selecionaram as obras expostas.
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0: Agandatê. Quem escreve assim não é gago.
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0: Olá, bem-vindos. É a pista de dança de Super Kizomba FM que está no ar com o regresso do DJ Ni Gomes. Agora na Mix Kizombas de Angola, recordar Super Dançante. Fiquem à escuta. 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

0: É um dos DJs mais vezes requisitado pela pista de dança de Super Kizomba FM, o DJ Nigo Gomes, que hoje esteve de volta com o Mix Kizombas de Angola. Recordar o DJ Nigo Gomes, que não tocava na nossa cabine há quase um ano e regressou em boa hora. Obrigado pela companhia e por terem abanado o capacete e tenham um super fim de semana.
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0: Notícias Cava da FM destaques. Câmara de Barcelos atribuiu 5,2 milhões às freguesias. Pioneiros da Ucha brilham em festival de teatro em Santo Tirso. DST vai construir residência colaborativa com 200 habitações com rendas até 400 euros em Barcelos. Começa amanhã a Semana da Biodiversidade em Esposende. Vila Verde inaugura a exposição A Bienal na Escola. O município de Barcelos formalizou esta semana a assinatura dos contratos de delegação de competências e dos acordos de transferência para as juntas de freguesia. Através destes contratos, a Câmara descentraliza 5,2 milhões de euros no ano de 2026. De acordo com a autarquia, foram já atribuídos mais de 4,6 milhões de euros para investimentos específicos em 2026, além de 40 mil euros destinados à manutenção de espaços exteriores, de escolas e centros de saúde. O presidente da Câmara, Mário Constantino, Dino Lopes, destacou que as juntas de freguesia são hoje estruturas fundamentais pela proximidade às populações e pela capacidade de resposta rápida aos problemas locais. O autarca defende que os novos contratos representam mais autonomia, estabilidade financeira e melhores condições de planeamento e investimento. Os pioneiros da Ucha conquistaram os principais prémios do Festival Palcos de Santo Tirso. A Companhia de Teatro Barcelense arrecadou um conjunto de distinções que reconhecem a excelência artística do espetáculo Tire Dali a Menina. A produção conquistou os prémios de melhor cenografia, melhores figurinos e ainda o galardão de melhor encenação atribuído a Filipe Gomes. O espetáculo foi também distinguido com o prémio do público e com o mais importante galardão do certame, o prémio de melhor espetáculo. A construtora DST vai implantar em Barcelos uma residência colaborativa com cerca de 200 habitações para arrendamento a jovens por um valor que não ultrapassa os 400 euros. O presidente da DST, José Teixeira, anunciou que a implantação da aquela residência começará ainda este ano e que pretende replicar o conceito por todo o país e no estrangeiro. Em causa está um edifício de construção industrial com apartamentos com cerca de 40 metros quadrados. Começa amanhã e prolonga-se até sexta-feira a Semana da Biodiversidade em Esposende, no âmbito das comemorações do Dia Internacional da Biodiversidade. O programa decorrerá maioritariamente no Centro de Educação Ambiental de Esposende, reunindo um conjunto diversificado de iniciativas dirigidas à comunidade educativa e ao público em geral. Entre os dias 18 e 23 de maio, o Centro de Educação Ambiental abre portas à comunidade educativa do concelho com atividades pedagógicas que incluem teatro, jogos ambientais, oficinas criativas, exposições e palestras. Todas as atividades são gratuitas, embora sujeitas à inscrição prévia. O programa pode ser consultado no site da empresa municipal Esposende Ambiente. A Biblioteca Municipal Professor Machado Vilela, em Vila Verde, será o palco da cerimónia de abertura da exposição A Bienal na Escola. O evento realiza-se amanhã pelas 10h30 com a presença dos artistas plásticos Luís Coquenão, Maciel Cardeira e Rafael Cruz Ibarra, assim como representantes do Plano Nacional das Artes. A exposição é o culminar de um projeto iniciado em outubro de 2025, envolvendo as escolas do concelho que selecionaram as obras expostas.
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1: 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Câmara de Barcelos atribuiu 5,2 milhões às freguesias. Pioneiros da Uxa brilham em festival de teatro em Santo Tirso. DST vai construir residência colaborativa com 200 habitações com rendas até 400 euros em Barcelos. Começa amanhã a Semana da Biodiversidade em Esposende. Vila Verde inaugura a exposição A Bienal na Escola. O município de Barcelos formalizou esta semana a assinatura dos contratos de delegação de competências e dos acordos de transferência para as juntas de freguesia. Através destes contratos, a Câmara descentraliza 5,2 milhões de euros no ano de 2026. De acordo com a autarquia, foram já atribuídos mais de 4,6 milhões de euros para investimentos específicos em 2026, além de 40 mil euros destinados à manutenção de espaços exteriores, de escolas e centros de saúde. O presidente da Câmara, Mário Constantino Lopes, destacou que as juntas de freguesia são hoje estruturas fundamentais pela proximidade às populações e pela capacidade de resposta rápida aos problemas locais. O autarca defende que os novos contratos representam mais autonomia, estabilidade financeira e melhores condições de planeamento e investimento. Os pioneiros da Uxa conquistaram os principais prémios do Festival Palcos de Santo Tirso. A Companhia de Teatro Barcelense arrecadou um conjunto de distinções que reconhecem a excelência artística do espetáculo Tire Dali a Menina. A produção conquistou os prémios de melhor cenografia, melhores figurinos e ainda o galardão de melhor encenação atribuído a Filipe Gomes. O espetáculo foi também distinguido com o prémio do público e com o mais importante galardão do certame, o prémio de melhor espetáculo. A construtora DST vai implantar em Barcelos uma residência colaborativa com cerca de 200 habitações para arrendamento a jovens por um valor que não ultrapassa os 400 euros. O presidente da DST, José Teixeira, anunciou que a implantação daquela residência começará ainda este ano e que pretende replicar o conceito por todo o país e no estrangeiro. Em causa está um edifício de construção industrial com apartamentos com cerca de 40 metros quadrados. Começa amanhã e prolonga-se até sexta-feira a Semana da Biodiversidade em Esposende, no âmbito das comemorações do Dia Internacional da Biodiversidade. O programa decorrerá maioritariamente no Centro de Educação Ambiental de Esposende, reunindo um conjunto diversificado de iniciativas dirigidas à comunidade educativa e ao público em geral. Entre os dias 18 e 23 de maio, o Centro de Educação Ambiental abre portas à comunidade educativa do concelho com atividades pedagógicas que incluem teatro, jogos ambientais, oficinas criativas, exposições e palestras. Todas as atividades são gratuitas, embora sujeitas à inscrição prévia. O programa pode ser consultado no site da empresa municipal Esposende Ambiente. A Biblioteca Municipal Professor Machado Vilela, em Vila Verde, será o palco da cerimónia de abertura da exposição A Bienal na Escola. O evento realiza-se amanhã pelas 10h30, com a presença dos artistas plásticos Luís Coquenão, Maciel Cardeira e Rafael Cruz Ibarra, assim como representantes do Plano Nacional das Artes. A exposição é o culminar de um projeto iniciado em outubro de 2025, envolvendo as escolas do concelho, que selecionaram as obras expostas.
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mulheres são a coisa mais bonita do mundo. São o pulso eterno, o início de tudo. E por isso devemos amá-las.

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0: São 0 horas.
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0: é uma hora.
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